0: Dímelo, Tai.
1: E aí, Jorginho? É mais uma do Kevinho. Você acredita?
2: Você acredita? Essa